0: Seguimos.
1: Seguimos. Tem mais dois. Mais três. Não.
0: Seguimos.
1: Seguimos, seguimos.
0: Momento. Rafinha, Barcelona. Ryan, Bournemouth. Vinícius Júnior, Real Madrid. Obrigado.

0: fazer uma pergunta que se repetiu muito ao longo do ciclo, mas agora com a presença do Neymar, tantas vezes foi perguntado por que ele não está. Então pergunta ao senhor, quando foi que o senhor resolveu, vou levar o Neymar? Já faz algum tempo? Foi durante a semana? Foi de ontem para hoje? Foi hoje de manhã? E se me permite estender um pouquinho, como vê o Neymar se encaixando nesse modelo de jogo que o senhor estabeleceu para a equipe durante um ano em que ele não participou, do qual ele não participou? Obrigado.
1: Fizemos a avaliação de Neymar todo o ano e vimos que nesse último período ele já continuidade, que melhorou a sua condição física e pensamos que ele é um jogador importante e não vai ser um jogador importante nessa Copa do Mundo. Ele tem o mesmo papel, a mesma obrigação que todos os outros 25, tem a possibilidade de jogar, de não jogar, de estar no banco, de entrar. Então, ele tem a mesma responsabilidade que tem os outros. É um jogador experiente e a verdade é que em algumas posições, como a posição do goleiro, temos privilegiado um pouco mais a experiência a este nível e por isso também chamamos o Everton do Grêmio, porque é jogador experiente que não precisamos testar, não hemos testado, mas sabemos seu valor neste tipo de competição, porque eles estão acostumados neste. Sinto muito, muito, que outros não estão aqui, como esteve Bento, por exemplo, como esteve Hugo Sousa, mas isto sinto muito, me dá um pouco de, como pode dizer, tristeza, isso. Pero ellos tendrán como otros jóvenes que no están en esta lista, como Andrei Santos, como João Pedro, son jóvenes y tendrán la oportunidad de estar en el proyecto de la próxima Copa del Mundo.
2: O que foi decisivo? O que te convenceu a chamar o Neymar? A condição física, você se convenceu que ele está bem fisicamente? Sempre deixou claro que o futebol, a parte técnica, o talento você já conhecia, o Neymar não precisava ser testado. Ele, sim, te convenceu pela parte física? A mobilização e todas essas pessoas lá fora também acabou influenciando, de certa forma, o apelo popular também pela presença do Neymar? Obrigado.
1: 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Él va a jugar, se merece jugar. 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Yo tengo una idea que pode ser o equipo titular neste momento, mas depois temos que ver como a gente se entrena, como o jogador está preparado, se tem boa condição física e mental para poder ser no equipo titular. Repito, Neymar tem o mesmo papel que têm os outros jogadores, de aportar, porque eu acho que é importante não fixar toda a expectativa sobre um jogador. Yo creo que tenemos una responsabilidad común como equipo y cada uno tiene que aportar y meter las propias calidades solo para una cosa, ayudar a la selección a ganar la Copa del Mundo. 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
3: Que função, em que posição ou em quais posições que o senhor vê o Neymar?
1: Estamos de acordo.
3: Perfeito.
1: De acordo.
4: O Gil até mencionou sobre a decisão do Neymar. Queria saber desse bastidor, assim, quando você tomou essa decisão, se foram nos últimos dias, e também especificamente sobre o Endrick. Obrigado.
1: Quando falamos de Endrick por o futuro, era referido a essa Copa do Mundo, evidentemente. la decisión final de esta lista. 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
5: Mas ahí yo veo Cafu, Ronaldinho Gaúcho, Vampeta, Kaká, todos os jogadores da seleção atual, né? Vinícius Júnior, Rafinha, Rodrigo, sendo a favor da convocação do Neymar. Porque você é do futebol e porque você também acha que ele pode ser tão importante.
1: Eu acho que o futebol não é uma ciência exata. Cada um tem sua opinião e não se pode dizer esta opinião é errada ou esta opinião é correta. ¿Por qué? Porque si yo falo de medicina y digo, esto es el remedio que tú tienes que tomar, un doctor me puede decir, no, esto no es correcto, porque la medicina tiene una universidad. 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
5: Brasil!

0: 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Esta es la convocatoria del técnico de Portugal.
1: De esta vez levamos 4 guardarredes y 23 jogadores de campo. Saueles, Diogo Costa, José Sá, Rui Silva, Ricardo Velho, Diogo Dalot, Mateus Nunes, Nelson Semedo, João Cancelo, Nuno Mendes, Gonçalo Inácio, Renato Veiga, Rubén Dias, Tomás Araújo, Rubén Neves, Samu Costa, João Neves, Vitinha, Bruno Fernandes, Bernardo Silva, João Félix, Francisco Trincão, Francisco Conceição, Pedro Neto, Rafael Leão, Gonçalo Guedes, Gonçalo Ramos e Cristiano Ronaldo.
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0: brindó rueda de prensa para explicar cómo será su equipo y de qué manera estarán enfrentando este Mundial. Escuchemos, escuchemos.
1: Jugadores que queríamos mucho llevar, mas que precisan de ficar de fuera porque solo podemos llevar, en este caso, 27 jugadores. No otro lado, un día entusiasmante porque hoy es el inicio de comenzar a luchar para luchar contra la historia, intentar estar juntos, intentar utilizar los nuestros valores y, parafraseando a Pedro Bruñosa, hacer aquello que nunca fue feito. Entonces, los jugadores escogidos son los jugadores después de un proceso profesional, responsable, honesto, con mucho trabajo. Y las nuestras escolhas, yo gustaba que comprendiesen que todos los jugadores que estuvieran en la caminada para el apuramiento, también en la victoria de la Liga de las Naciones, todos los jugadores hacen parte del grupo. Hay jugadores que fican de fuera, con certeza, porque hay otros que están mejor colocados para desempeñar las funciones esenciales para este torneo. Automatismos, estrategia de juego, estrategia, el plano de juego, todo aquello que nos precisamos ejecutar. Aquí está el de Antonio Silva, nos tenemos 5 centrales, trabajamos con ellos y en marzo precisamos de escoger. Yo acho que más es vale entre ellos, aquello que los adversarios, jugar contra el Congo, esperamos un adversario diferente de Uzbekistán, también de Colombia, y la escolha es que entra el Tomás Araújo. No es que sale un jugador. O Antonio Silva faz parte de nuestro grupo y, si hubiera un malestar, el primer jugador, el primer central de entrar. La posición de punta de lanza, ya falei de eso. Para el tercero atacante, nos procuramos o jugador con unas características más próximas a nuestro Diogo. Ya hicimos esto durante el Europeo, durante la Liga de las Naciones. Tenemos dos jugadores de referencia, de punta de lanza, de posición de 9, o Cristiano Ronaldo y o Gonzalo Ramos. O Gonzalo Guedes es el tercero atacante porque es un jugador con más flexibilidad, que puede jugar por fuera, por dentro, abrir los espacios, contraataques, movimientos diferentes de un punta de lanza. Entonces, o Paulinho, más una vez, es un jugador que puede hacer o perfil do Cristiano e do Gonçalo, mas aqui precisamos de continuar com a ideia de ter 3 atacantes, 2 mais de posição, 1 mais com posições variáveis. Esperar, prometer orgulho. Eu acho que o nosso grupo já mostra que sabe vestir a nossa camisola. Esforço, união, vontade de sonhar. Depois, também saber por qué no ganamos un Mundial durante la historia, porque el adversario es muy bueno también, y hay pormenores importantes, mas el adepto de Portugal, como ya hicimos la Liga de las Naciones, puede esperar un grupo comprometido, preparado para luchar y preparado para dar todo con mucho orgullo. Primero, decir que no dejamos a nadie fuera. Voltar a dizer que aqui entram 27 jogadores na lista e é por isso que nós temos o grupo que nós temos. Primeiro, a complexidade do torneio acho que é muito importante, a exigência da temperatura, o fuso horário, tudo aquilo que já experimentamos em março. Acho que há posições que precisamos de mais, ter mais de 2 jogadores por posição. É aqui que nós precisamos de 5 jogadores que jogam por fora, os laterais. Também a polivalência de jogadores como o Diogo Dalot, como o João Cancelo, como o Mateus Nunes, que consegue jogar de médio, é importante também. E aqui, dentro das posições de dentro, os jogadores, os 4 jogadores que jogam por dentro, entre linhas, são o João Félix, o Bruno Fernandes, o Bernardo Silva e o Trincão. Aqui não entram outros jogadores que também fizeram épocas espetaculares, nomeadamente o Ricardo Horta, o Pedro Gonçalves, o Rodrigo Mora, jogadores que jogam nos mesmos terrenos. Mas temos já 4 jogadores na zona por dentro. Jogadores por fora, temos 3 jogadores, o Rafael Leão, o Pedro Neto e o Chico Conceição, e também a opção do Gonçalo Guedes. Então não há espaço para mais. E aqui tentar procurar o equilíbrio e ter todas as opções que nós precisamos. A questão do guarda-redes é uma questão que eu falei com o Ricardo Velho. O Ricardo Velho sabe que é o quarto guarda-redes, mas precisamos utilizar as regras. As regras são que só o guarda-redes, se houver uma lesão durante o torneio, nós podemos substituir por outro guarda-redes. E para nós, a metodologia de treino, o trabalho precisa ter alta intensidade em todos os treinos, há muita finalização, nós trabalhamos muito no último terço e precisamos de mais um guarda-redes. Então a ideia de trazer ao Ricardo Velho, saber que não consegue sentar no banco, mas o Ricardo Velho em 2 minutos disse que ele estava preparado para ajudar a seleção em tudo aquilo que fosse necessário. E esse é o espírito que precisamos e esse é o motivo de tentar utilizar 4 guarda-redes durante um período de treinos muito diferente de outros torneios. Já estive em 2 mundiais, é a primeira vez que temos 6 dias entre o primeiro jogo e o segundo jogo, então há aspectos pormenores importantes da metodologia de treino que precisamos do 4º guarda-redes. Eu acho que é a nossa força, é a nossa alegria. Eu falei que na vida todos temos momentos muito difíceis. Perder o Diogo Jota foi um momento inesquecível e um momento muito, muito difícil, mas o dia a seguir foi uma responsabilidade para todos nós de lutar pelo sonho do Diogo Jota e pelo exemplo que ele sempre foi com a nossa seleção. Então, o espírito, a força, o exemplo do Diogo Jota é o mais um e vai ser o mais um para sempre. A gestão é com muita naturalidade. A minha experiência é que o jogador no Mundial não segue um padrão que acompanha o desempenho no clube, no desempenho a uma idade, não tem nada disso. É o foco, eu sei que o nosso grupo, todos eles estão focados, estão preparados para a exigência do Mundial e nós precisamos de gerir bem o dia a dia. É só isso. Já falei de que os 3 primeiros jogos, o nosso Mundial, podemos falar de muitas coisas, de muitos sonhos, mas nós só atingimos 3 jogos no Mundial e esse é o nosso Mundial. E precisamos de gerir esses 3 jogos a melhor forma possível, mas com muita naturalidade. Já temos muita informação, já estamos a falar de quase 40 jogos juntos, então agora gerir o grupo de jogadores durante o Mundial é natural e acreditamos muito no compromisso e o talento dos nossos jogadores para fazer isso bem. Eu só posso falar que o presidente, a estrutura da federação e eu estamos alinhados em que o mais importante, ou o único, é o Mundial. O futuro selecionador, isso pode esperar, não é importante, e nós vamos a fazer tudo aquilo que o nosso balneário, os nossos jogadores precisem para dar o melhor. A minha posição não é importante. Se for importante a posição do treinador, o selecionador podia sair depois de ganhar a Liga das Nações e olhar para um futuro do selecionador. Não é isso. Aqui o foco é o Mundial e vamos a trabalhar todos juntos. Primeiro, dizer mais uma vez que o importante são os jogadores que estão na lista. Os jogadores que ficam de fora é porque há outros jogadores nos seus espaços. O Rodrigo Mora é um talento incrível e nós estamos em boas mãos, não para o futuro, já para já. Eu acho que é um ciclo, o Mundial tem um ciclo, depois do Mundial abre a porta, a seleção já utilizou muito talento novo, ou seja, o Carlos Fobes, o Mateus Fernandes, o Rodrigo Mora faz parte dessa geração e faz parte da competitividade. É importante que os jogadores que estão na seleção estão em um bom momento para responder situación de Rubén Díaz ya está a 3 juegos preparado, estamos a acompañar toda a información y es un proceso. Até el día 16 de junio nos podemos avaliar todos los jugadores, si hubiera cualquier problema podemos sustituir, mas o foco é os jogadores que entram. Já falei a situação do Samu Costa, um jogador que em março mostrou a sua energia, garra, o aspecto táctico, um médio mais defensivo, que acho que é muito importante para este torneio, a sua frescura. E na posição de 10 do Rodrigo Mora, estou a falar que os jogadores que nós vamos a utilizar los espacios por dentro son los cuatro jugadores de Trincao, Bernardo Silva, Bruno Fernández y João Félix. Entonces, es eso. Yo gosto de hablar mucho del proceso. Es un proceso que ha momentos de apañar información. Nos acompañamos todos los juegos. Estive a acompañar juegos al vivo últimamente. La equipa técnica también apañó mucha información. Y fue ontem que tomamos as decisões em relação do momento, daquilo que nós precisamos de fazer, os pontos importantes. Então, foi ontem. O importante é, ainda há 2-3 jogos. O importante agora é que não há lesões, que os jogadores podem chegar ao fim de época bem. E depois, como já falei, fico muito satisfeito do período de preparação durante março. Poder estar nos Estados Unidos, poder estar no México, agora permite dar 7 dias a todos os jogadores para poder desligar e recuperar. Então, os jogadores do Paris Saint-Germain, que estão na final da Taça de Campeões, têm 7 dias e só chegam aqui o dia do primeiro jogo amigável, o dia 6. Então, fico muito contente que temos um período agora muito bom para desligar primeiro e depois preparar ao detalhe tudo aquilo que precisamos. Não há último jogador, não. Não é isso. Nós trabalhamos muito, já falei disso, dos perfis. Comparar jogadores, aquilo que quando temos um jogador, olhamos para o talento natural, puro, irreverência, o puro talento. Depois

0: importantes a valorizar en todos os jogadores. E é aqui, depois, o equilíbrio. Precisamos de jogadores com polivalência, que possam jogar. Já vimos nos últimos 38 jogos que a equipa, a nossa seleção, tem uma flexibilidade táctica importante. Então, poder jogar numa linha 3, numa linha 5, linha 4, ter uma pressão alta, tudo isso que foi trabalhado durante os últimos 3 anos, queda refletido nos jogadores da convocatória. É a parte mais difícil da equipa técnica e do selecionador, precisar de comunicar quando um jogador fica de fora, mas o nosso processo, a nossa federação é uma federação e um espaço de alto nível, e isso acontece. No alto nível há decisões e há momentos que precisamos de atingir com responsabilidade e honestidade. Eu falei com alguns dos jogadores e a reação foi muito positiva. Somos um grupo, os jogadores que ficam de fora mas continuam a lutar para ganhar o Mundial e para fazer parte da nossa luta, e isso é o que é importante.
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